0: não deu tudo, não chega também. Olha que é um menino ali, jovem. Mano, isso chega na rua do Long Trail.
1: Sabe, se estou com o Daniel, eu vou pagar e dar conta da minha cagada.